0: no ponto 9:16.
1: E Michel.
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4: Tô pronto. Você é moda, amigo. Ingrid Gilmar, Jorge Dedéu e Wanda.
1: Mandar um alô pra Mira Osmar de Camargo.
4: Alô, bebê.
1: Oh,

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1: mais
0: assistindo e bebendo.
1: Mais alto que o menino da girafa.
0: Cidadão. Rapaz.
2: Nove e 21.
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0: Alô, Kawai, alô, Joãozinho, alô, Passo do Lontra, segura, compadre! Quem gostou faz barulho aí que a gente gosta! Bora!
1: 9 horas e 30 minutos.

0: 9h41. 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
1: Bora bater com força no coração, Zé Vaqueiro.
2: Essa é pra apaixonar de verdade, viu, meu parceiro Filipão?

0: 9h45.
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3: 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Você era a mulher do Manuel Gomes. Eu era segurança, motorista de vocês. Meu Deus. Você tem certeza que você não tá me traindo?
4: Não.
3: Jura?
4: Juro.

0: 9h55.
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0: 10h21.
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3: Desenha clever e... Tem que ter moda boa, né? Aqui vamos, senhor.

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0: 10h43.
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0: Matheus.
1: Que massa,
2: que honra.
1: Da Ferreira, tamo junto, cara. Sucesso, moleque.
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0: Bora, senhor.
1: Não brinca com coisa séria, não, viu?
0: Canta comigo assim.

0: tudinho de nós, meu filho.
1: Quem nunca bebeu escutando uma moda dessa, pode tacar a mão no peito, que essa merece.

0: chifres.
1: Passou e passou.
2: Fala, galera!
1: O que eu vou falar mesmo?
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3: 11:29.
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3: 11:30.

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0: Obrigada, gente. Obrigada, obrigada.
1: 11:32.
2: Sábado bom
3: demais. Essa música eu fiz pra você. Nem perder.

0: 11:42.
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0: 11:45.
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3: Com vocês, quarta cadeira, vamos lá sim.

0: forte,
1: 11h57.
0: Né?
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0: 이제 밤에 마요
1: 어
0: Que um mês e pouco igual eu tô agora. Me fala aí se vale a pena.
2: Vale não, viu?
0: Valeu, Goiânia!
2: Obrigado, Deus.
0: E aí, Arnaldo?
3: Obrigado. Bom dia, clube!

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0: 12 e 11.
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0: Bom demais, menino.
1: Que isso, obrigado, ficou lindo. Lindo.
2: Coisa linda.
3: Maravilhoso.
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2: 2:21.

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0: 2h48.
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0: Esqueminha Max e Luan.
1: Provocou o DJ Guga, né? Só não vai achando que vai ficar assim.

0: aventura trabalhada na beleza.
1: Que lindo.
0: Espelho meu.
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0: 4 e 11.
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0: 4h33.
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1: Dilcinho,
2: Avelino,
1: que prazer ter você aqui, cara.
2: Que honra, meu irmão.
1: Junto. Escuta só.
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estamos retornando aqui, bons amigos, para mais uma vez agradecer o entusiasmo e o aplauso quente de vocês todos, dispensados ao grande show do ano com suas majestades Tião Carreiro e Pardinho. E nesta oportunidade eu quero também fazer uma solicitação a Tião Carreiro e Pardinho, que interpretem este grande número de grande sucesso por todo o Brasil, que eles também estão acostumados a levar a peça que se intitula...

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1: 7h49.
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0: 98.6.
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Se tirar o V, como é que fica? Ida, né? Então pensa bem quem você chama de vida, hein? Sabe por quê?

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Isaías 55. Porque os meus pensamentos não são os vossos pensamentos, nem são os vossos caminhos os meus caminhos, diz o Senhor. Porque como os céus são mais altos do que a terra, deste modo são os meus caminhos mais altos do que os vossos caminhos, e os meus pensamentos são maiores do que os vossos pensamentos. Não existe nada mais extraordinário na vida do que descobrir que existe um Deus no céu que se importa comigo e com você. Entre milhares de verdades que são passageiras, uma é para sempre. E conforme Jesus disse, tudo vai passar, mas a minha palavra jamais irá passar. E a verdade que está sobre mim e sobre você é que nós somos amados, amados por Jesus de maneira sobrenatural. E por mais que você seja criativo, por mais que você seja inteligente, os seus planos são pequenos demais perto daquilo que Deus tem para você. Os nossos planos são pequenos, os nossos planos são frágeis, mas os planos do Senhor são extraordinários. Os planos do Senhor são maiores do que os nossos. Os planos do Senhor vão além da nossa capacidade. Por isso, a minha palavra sobre você aqui nesse lugar é: coloque o pé

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0: Obrigado, Felipe Araújo. Valeu, Henrique Juliano.
1: Que Deus abençoe muito você, viu? Prazer estar fazendo parte desse projeto do seu sonho, tá, meu filho?
0: Muito obrigado pelo carinho, pela amizade que nós temos. Muito obrigado por tudo. Tamo junto.
1: Tamo junto. Que Deus abençoe muito você, sua carreira. Obrigado, Goiânia. Obrigado, Brasil. Beijo pra vocês. Com Deus, gente.

0: 8h52.
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0: 8h57. 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

0: Banda Sem Moderação.
1: Assim vocês permitem bater palma, vamos beber junto.
2: Lindo, lindo, lindo, lindo.
3: Tá legal. 9h38.

0: 9h43.
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3: Bora. Junto com os amigos, essa é uma homenagem pra chuva. O bem mais sagrado que Deus deixou pra gente, né?
4: Nossa, aí é uma homenagem bem feita, hein?
3: Olha uma história caipira, ó.

0: Acrescido.
1: 9h55.
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0: Obrigado, Solange.
1: Bruno.
0: Deus te abençoe muito.
1: Obrigado.
0: Você faça muito, muito mais ainda, se existe essa possibilidade.
1: Obrigado.
0: É sucesso. 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

0: Faz barulho, pai das crianças aí!
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2: Canção rei.
3: Isso aqui tem que ter sentimento. Displicente. Conta essa história pra nós, pai.
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0: você não esquecer.
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2: 10h32.
3: Essa moda é boa demais, hein?

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0: 10h57.
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0: Simone Mendes.
1: Esqueça tudo, pagode de qualidade.
0: Que coisa linda.
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0: Quem tá feliz dá um grito! Rio Negro e Solimões!
1: Rapaz! Que alegria, mano!
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3: 11:36.

0: tá bom.
1: Entendeu?
2: 11h42.
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0: 55.
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0: tarde.
1: Meio-dia e 48.
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0: 12:56.
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2: Meu irmão, que faculdade você faz, companheiro?
3: Essa é a dificuldade, né? Vamos voltar lá atrás. Escuta essa.

0: A resposta é sua.
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0: 1h55.
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0: Tá
1: 2 e 4.
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0: 12.9.
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2: Jorge Mateus.
3: Não está me brilhando.

0: 2:16.
1: Esse samba que eu vou cantar agora é inédito, de dois compositores da nova geração, o Ciraninho e Rafael dos Santos, Contando Estrelas.

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0: 2:31.
1: Quem tá pegando, não tá reclamando não, viu?
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0: 12h47.
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0: Valeu!
1: Murilo, Murilo Rufi.
2: Obrigado, velho.
0: Obrigado, gente. Obrigado, mais uma vez. Irmão.
1: Muito, muito, muito, muito obrigado. Que Deus abençoe muito sua vida, seu projeto, obrigado sua carreira, sua história.
2: Muito feliz, viu? Muito feliz.
1: Que isso,
2: obrigado de coração por tudo.

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0: Muito obrigado, gente!
1: Ah,
0: isso foi Gustavo muito e Vitorino pra você!
2: 3 e 3.
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1: Eu quero saber porque o meu segurança não tirou o Fernando aqui. Eita, pô! Fred e Fabrício.
5: Que honra,
1: banda! Imagina pra mim.
5: Canta essa moda, velho.
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0: Ramones. Presta atenção nisso aqui.
1: Essa pesa a mente, hein?
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1: Ave credo.
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0: Faz barulho pra esse gordinho que canta demais.

0: salva de palma, Fred e Fabrício!
1: Puxa marra.
2: Você tá.
3: Aí é loucura.
1: Vai ser

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1: 3 e 10.
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0: Valeu, Berlândia!
1: Obrigado, Berlândia. Parabéns, meninos.
2: Parabéns.
1: Sucesso, a gente já
2: Deus
1: sabe
2: abençoe.
1: Que vai ser. Tchau, gente.
0: Beijo,
1: obrigado,
0: Berlândia!
1: Viu?
0: Valeu!

0: 23:23.
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2: E aí, Vitor?

0: 3:30.
1: Hugo Guilherme
2: e Guilherme.
1: É, meu filho.
2: Obrigado,
1: meu irmão. Aqui no

0: Que sim.
1: Que lindo, cara. Obrigado.
2: Pilantra com nós não, que é problema.
0: Que pancada, meu
1: Deus. Barulho,
2: Deus. Haja cachaça, meu filho.
0: Ânimo.
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0: Cara de Deus.
1: Foda.
2: Obrigado, gente. Beijo no coração.
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0: Obrigado.
1: É nóis, tamo junto. Obrigado, tá?
2: Obrigado você.
3: Obrigado, Bruno Rosa. Sucesso nessa carreira aí, Deus iluminando essa carreira aí que com certeza só tá começando. Vai ser sucesso em todo o Brasil.
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5: 3h47.
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3: 3h54.
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7: Alex Leandro.
8: Sim, não, mas é bom dois.
7: Ah.

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2: 4:17.
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1: 4h48.
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0: 5 e 3.
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0: 5h34.
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3: Tô por aí,

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2: 5h40.
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0: 6:05.
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3: 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Já passou.

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1: 6:51.
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0: é bom.
1: Boa noite.
0: Silêncio, que o réu tem algo a dizer em sua defesa.
2: Sempre quando

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0: Renato.
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1: 7h53.
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0: Valeu, galera!
1: O Brasil inteiro mata saudades aqui na
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0: Faz barulho, Goiânia! Tamo junto!
1: Murilo Rubi!
2: E 4.
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1: 8 e 10.
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1: 8h45.
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1: 8h55.
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